0: bem feitos, e em alguns a gente finalizou bem, houve a defesa, em outros a gente poderia ter tido um pouco mais de capricho, e aí chega no final, você toma um gol desse, e obviamente que o sentimento é um sentimento difícil de ser digerido. Mas eu volto a dizer, eu acho que a gente fez um grande jogo. O momento agora é difícil para você falar, mas ao longo dos 90 minutos a gente foi a equipe que mais atacou, que mais teve posse de bola, que mais levou perigo. Acho que isso também serve para que a gente possa realmente entender que a nossa equipe pode jogar em igualdade de condições com qualquer outra equipe, e isso também vai nos ajudar não somente no próximo jogo diante do Vasco, mas na sequência da Sul-Americana, onde a gente também necessita de pontos para ir para a segunda fase.
1: Bueno, se le escapó entre los dedos y que atacaron mucho, creo que se entiende bastante, ¿no?
2: Excelente jogo. Sí, Diego. Sí.
3: Lance do gol. Então, eu queria saber de você ali do lance, pelo que você já conseguiu analisar, se você achou que faltou mais ali para o Sousa encurtar no quinteiro, que já havia tido uma finalização com perigo minutos antes, ou se você achou que o gesto técnico ali do Cleiton poderia ter tomado para o lado, se puder avaliar o jogo e também o jogo desse que se torna, né, contra o Carabobo em confronto direto
0: em Bragantino? Eu acho que um pouco de cada coisa. Eu acho que a bola poderia ter sido espalmada um pouco mais para o lado. Eu achei que o Cleiton, no lance do gol, ele escorrega. Não sei se isso acabou pesando. Achei que o Sousa, o Gabriel ou quem estivesse por perto, porque nós já tínhamos passado essa informação para que alguém nos 5 últimos minutos encostasse no Quinteiro, que era o único jogador que naquele momento tinha uma frieza de pensamento para pegar a bola, já que o River Plate estava muito pressionado porque perdia o jogo, e nos últimos minutos a gente sabe que esse tipo de jogador acaba chamando a responsabilidade. Ele já havia dado um chute e na sequência ele deu o segundo chute que ocasionou o gol de empate, né? Eu acho que neste momento a gente não pode de maneira alguma tentar achar culpados, até porque, volto a dizer, a gente fez um grande jogo. Eu acho que os atletas estão de parabéns pelo futebol apresentado, pela postura, pela intensidade que foi desenvolvida dentro do jogo, mas estamos chateados sim, porque nós queríamos levar a vitória neste jogo histórico para nossa equipe, para nossa comunidade num todo. O nosso torcedor, com certeza, que esteve aqui ou acompanhou a partida diante da televisão, certamente ficou chateado também. Então é um sentimento que nos pesa, mas que a gente sabe que faz parte do futebol e que nós temos que, na medida do possível, amadurecer o mais rápido possível, porque esse tipo de lance não pode acontecer com uma equipe que quer vencer uma partida tão difícil quanto essa.
1: Bueno, habló de partido histórico para Bragantino, ¿no?
4: Mejorar en el último partido para soñar con la clasificación.
0: Eu acho que a gente fez dois bons jogos diante do River Plate e a gente acabou pecando nos últimos minutos nas duas partidas. Eu acho que o amadurecimento como equipe, eu acho que isso pode fazer a diferença, já que nós temos ainda um jogo dentro da nossa casa, que se nós vencermos, a gente passa de fase. E aí, obviamente, que a segunda fase são jogos mais difíceis, possivelmente a gente pegue um adversário que vem da Libertadores. Então, isso tudo serve como amadurecimento da equipe, mas acho que o futebol...
5: Bueno, Dani, creo que aí já estamos com... Sí. Hemos tenido ya el testimonio del técnico Mancini. Yo creo que River de esto se lleva de que está derecho, digamos, que le está costando perder y que sobre el final consigue en la red lo que no ha edificado mucho en el juego.
6: Sí, indudablemente que sí, y eso le va a quedar, sobre todo una cuestión también anímica, ¿no, Claudio? Porque como decía Diego, una derrota nunca es buena. Y bueno, una cuestión anímica importante. Me queda también como saldo, antes de que cierres la transmisión, la eliminación de Lanús. La verdad que es penoso pensar, porque la verdad que es un buen partido Lanús, lo estaba empatando, le había ganado acá la Liga de Quito, o sea que en igualdad de puntos estaba arriba, y en un ratito lo perdió, y lo perdió 2-0 y quedó abajo. Y bueno, la derrota de Estudiantes era más previsible, y jugó un buen